0: Bonita, pelo seu amor hoje suporto todos os sofrimentos do clima nórdico. Sofro de ventos pesados, constipações e tantas outras coisas mais.
1: Mary Helge, baby.